0: 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Se abrimos ao som de Nesta Vida, do produtor e DJ Seta Além, agora o tempo é de recordação com o super clássico Menina Intentada, dos 4 Plus, grupo já extinto e do qual Nelson Freitas fazia parte. 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

0: Guerra é um intérprete destacado neste país lusófono e é dele a estreia nesta sexta-feira, a última estreia que apresentamos nesta semana. Cintinha, poder.
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0: O super fim de semana está a chegar e vai trazer o regresso quer do Top 10 Super Kizomba, quer ainda na nossa pista de dança. No que respeita ao nosso Top 10, recordamos que na última edição, datada de 4 de julho, vimos Bom Sinal de Nelson Freitas a chegar a número 1, mas um mês depois muitas alterações se adivinham nesta lista. O regresso da pista de dança, por seu lado, ficará a cargo do DJ Willy Will na Mix Kizomba 2026, parte 2. Vai ser um super imperdível fim de semana e contamos convosco à escuta. Obrigado e até amanhã. 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
0: 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Bom dia, nessa manhã de sábado, que eu saber a Sexão da Música tá, começa 10 horas de manhã, e boa tarde, na tarde de domingo, hora que a Sexão da Música tá, termina, sábado, que é 12 horas, que também tá, começa na tarde de domingo. 12 horas de domingo, botem reposição de Sexão da Música. E na quarta-feira, 11 horas de noite, hora de Cabo Verde, botem continuação, que para boa que está vivendo a diáspora, tem também a oportunidade de ouvir. Já vou saber, está ali, Ademir Miranda, na técnica, montagem e produção, realização, edição, e li na rádio comercial e apresentação de António Steve Andrade. Para uns, António Nanda, para outros, António Cego, para mim, Cego Eficiente, Steve Andrade. Nos aproveita para dar um abraço muito forte para essa edição de Sexão da Música. Para você na casa, fica na nossa sintonia, para modo Sexão da Música é sempre de boa há um montão de anos, mais de 20 anos. Então, eu sei, esse é bom programa para sábado, domingo e quarta-feira. Portanto, já não está ali. Nos começa com Rosa Mestre, que vive lá na América, com es morna li identidade. Identidade é um repousado de morna de compositores mendilense, compositores de São Vicente, que nessa altura fazia um agrupamento de X morna para fazer um medley, um repousado. Se que fala, nesse identidade. Então, Rosa Mestre, se que eu esqueci, mas também se está de cor e nesse fim de semana ali que começa na passada quinta-feira e continua sexta e hoje e também está contínua e Festival de Bahia das Gatas que está de corre na São Vicente que ano passado que tinha tudo nós não sabe para morrer estado ele então esse ano que se retoma e forte até com bons grupos está nós lá Ferro Gaita de nós está fazendo lançamento de álbum que e Ferro Gaita que atua sábado, claro, e sábado não, atua domingo, para morrer, e na, sim, sábado, para morrer, Ferro Gaita que ficha e festival, e hoje, esse que ficha, e portanto, e do modo que festival está contínuo. De seguida, e no também houve Riola de Casal, nessa abertura, é uma composição de Manel de Novas, Famílias de Manel, entrega letra, Hernani Almeida, fazia parte musical, ele que musical, e Suzani, com Fábio Ramos, interpreta na álbum de Suzani. Então, o nome é Riola de Casal, para a abertura, nota de abertura de Sexão da Música.

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Exato, depois de um cabo de ouvir a riola de casal, e agora, não também confere um visitante, para nós, e Elísio Gomes, visitante ali na secção da música, ele é de casa, ele já é caóspre, para nós, sempre que vem de férias ou alguma visita, em missão, e de França, claro, está trazendo alguma novidade para a secção da música de sua carreira e musical. Desde vezes é trazendo doce e que vou também conferir ali nesse converso que teve conosco ali no estúdio de rádio comercial e no estúdio de programa Secção da Música. Então, não confira esse converso com Elísio Gomes.

0: Exato. Hoje não tem um convidado, mas é um convidado que cospre na casa. É um convidado de casa. Seu tempo, sempre que vem cá ao verde, ele visita a secção da música, mas também tem uma outra coisa. Sempre que vem cá ao verde, ele traz a secção da música alguma coisa nova na mão. Para além de é um músico, compositor, intérprete, cantor, se não estou falando na crioulo, que já tem uma discografia invejável, quer dizer, uma discografia rica, que o povo acha na depois, vamos explicar que os outros. E, Elísio, como é que está?
1: É a minha direita, boa tarde.
0: É esfera. Gosto na secção da música, é para dar bom dia, boa tarde, boa noite para morrer. É para sair de pela manhã, é para sair de tarde, é para sair também de noite. Quer dizer, e sábado, domingo e quarta-feira.
1: Então é para não falar morrer que está.
0: Sim. E do morrer eu gosto de tudo que serve. Ali na secção da música. Sim, Manufla e Elísio, a boica ospre na secção da música. Mas, para que alguém que ouve, que hoje se ouve para a primeira vez, e apresentando o bilhete de identidade lá, que gosta de fazer o CNI.
1: É, que ele deixa na casa.
0: Sim, mas apresentando ele, porque tem de cor. Porque tem de cor e você que está lá.
1: Minha bilhete de identidade deixa na casa, Silvio.
0: Coisa que será? Ok, chama aí para concreto. Na que ano eu nasci?
1: na que ano eu nasci?
0: Uh-huh.
1: 64.
0: Ok, filho de quem com quem?
1: Filho de Chuma Lope e Cesarina, é nome e registrado Honorato Gomes e Matilde Alves Cabral.
0: Nascido na que Conselho de Santiago, por sinal?
1: Eu nasci na Conselho de... tem um problema. Bom, fica na Salto Central, fica na divisão de zona. E quer dizer que não tem parte, tem parte de Santa Cruz, tem parte de Santa Catarina.
0: Começa a escola lá?
1: Sim. Estuda na Salto até... Primário, fazer na sala, depois bem para a praia, na preparatório.
0: Ciclo preparatório?
1: Sim.
0: Ali na lavador?
1: Sim, na lavador, sim.
0: E, então, de lá, botiga de sub liceu?
1: Sim, vai em Sede Cabo Verde com o terceiro ano.
0: Sim.
1: Já tive o que bem...
0: Na que ano com Sede Cabo Verde?
1: Anos 80.
0: Sim.
1: E o Grabão Flaudia?
0: Que isso, você lembra?
1: 29 de dezembro de 1980.
0: E...
1: Não estava rapazinho ainda.
0: Quer dizer que você está com 46 anos fora de imigração, se eu falar assim.
1: Exatamente.
0: Fora não, na imigração.
1: Isso.
0: E é um bom ano.
1: E...
0: Bom número.
1: Bom número, sim.
0: E cantando de carreira?
1: Na música já tem mais de 40 anos.
0: Começa a música lá, no estrangeiro? Era para Portugal que entra ou vai França direto?
1: Não, vai para Portugal, não fazia bem, continua a escola na Portugal, não fazia minha recruta. Minha recruta foi na Portugal.
0: Sim.
1: Depois...
0: Vou chegar à tropa então na Portugal?
1: Não, recruta, ou contigo, para uma antiga menor.
0: Sim.
1: Portugal entra menor, depois...
0: Como ali na Calveira, já não estava direto para a tropa.
1: Sim. Um da freira recruta na vida, vida de imigração. Aquela que minha recruta...
0: Também
1: foi,
0: E
1: minha juventude foi passar na Portugal.
0: Uhum. E ela... qual que foi o primeiro conjunto que botou nele?
1: Na Portugal?
0: Uhum.
1: Formar um grupo, primeiro vamos para o princípio, na Portugal vamos para a escola, escola de música na Conde Rodondo, na Lisboa, na 82. Forma um grupo que chama, que me dá nome, Les Amours, prontos que não fazem que eu concerto, espetáculo na Portugal, antes de ir para a França.
0: Uhum. E na Portugal, que grava para o primeiro disco? Como é que é o nome? Título de primeiro disco?
1: É Chuma Lope.

0: Na Portugal, Kibo grava o primeiro disco. Mas que top, mas que nome, de título de primeiro disco.
1: É Xuma Lope.
0: Xuma Lope. E artistas que Kibo reúne, foi na que ano?
1: Foi na 84.
0: E qual é que os artistas que Kibo reúne para toca e tiki da esse álbum, Xuma Lope?
1: Primeiro foi Paulino Vieira, que no começo ensaia com Paulino Vieira, depois, no Benten, Manel de Candinho, na guitarra, Zezé.
0: Barbosa?
1: Zezé Barbosa.
0: Que era de Tulipa Negra,
1: que era de Tulipa Negra, que era ativo, que sabe, Tulipa Negra estava ativo naquela altura ainda. E não tem e Augusto Rasta na base, que também era um colega que não estava na... era um colega de escola. E depois tem na percussão, é um colega de escola também, que é um angolano, que se chama Delu.
0: E canto...
1: Tremendo? Não, que termina porque início da história foi Joaquim Varela. Joaquim Varela que foi pessoa canto antiga Portugal, que levamos para a escola de música. E com ele que convidam para nos gravar um disco junto. Joaquim Varela, que hoje é falecido já há 4, 5 anos.
0: Ele está canta também?
1: Sim, ele canta na
0: disco.
1: Na disco, sim, ele canta naquele disco.
0: Aquele que canta em francês?
1: Sim, exatamente.
0: E agora, edição de disco, quem que fazia produção executiva?
1: A produção de disco foi mim e Joaquim Baralha.
0: Assim, os que...
1: Nós que produção financeira, nós que paga artista... Depois que ele disse que aquele vez que tinha casa de distribuição, que tinha...
0: Já existia Valentim de Carvalho na Portugal.
1: Tá existia, mas...
0: era falta de contacto?
1: Sim. Falta de contacto e falta também de experiência.
0: Sim.
1: Mas que foi distribuído para Valentim, e bem foi distribuído para Musicata mais tarde. Que as bem fazem para mano bem de licença, que as bem fazem igual de cassete, as fazem tinha o cassete, depois de saída de LP.
0: Quem é mais em termos de voz que participa na Xuma Lope?
1: Em termos de voz, na cor não tem Paulino Vieira e Manel Candinho e mim. Que participa na em voz de mim e Joaquim Varela.
0: E aquele outro parte? E masterização, mistura, masterização e pronto. Edição, que claro que vai à fábrica. Na altura era na vinil?
1: Aquilo, na altura, esta fazia, a altura que tinha programação, a gravação era live.
0: Claro, que ele não sabe. Por exemplo, mistura e pós.
1: Mistura e pós é feito no estúdio. É feito no estúdio e foi executado para Paulino Vieira.
0: Ok. E pronto, agora, e fábrica, impressão?
1: Fábrica e nunca tinha escolha, era e Valentino Carvalho que tinha fábrica de...
0: E confecção de capa, quem é que fazia design, fotos...
1: Designer não tinha, não fazia foto e não tinha na organização onde que estava o Taleba para fazer masterização. Se Mustafa eles propuseram pessoas para fazer capa, não leva só foto.
0: Ah, ok. Bom.
1: E não estava rapazinho naquela altura e nunca tinha tido experiência. Na...
0: Bom, e nós ouvimos de hoje, moro com a ponta pé de saída para o disco. Mas tem um dueto e Elísio Gomes e papai de Betina.
1: Sim, é que ele foi segundo álbum.
0: É isso que você também falou, que é um disco também que teve muitíssimo sucesso.
1: Exato. E que Choma, naquele tempo, que tinha.
0: A boa canta música, boa canta lá?
1: Três músicas.
0: E não tem uma confusão ali. Aquele morna que foi seu sucesso, Flor, é de boa?
1: Não, é de papá. Papá de Vitina.
0: Ah, ok. A boa canta qual música, qual música? Fala no título.
1: A mim canta Telefone, Mulher, O L'Amour.
0: Três temas naquele álbum que choma.
1: E naquele tempo que tinha.
0: Naquele tempo que tinha. Ok. E ali já é que é, vou começar a carreira solo, vou só. Mas depois que começo a carreira solo, vou fazer um dueto em termos discográfico. Com o papai de Bitina, que gosta de casa de Flávio, dueto, mas que é Flávio.
1: Não.
0: Gosta de Flávio featuring.
1: Espera, papai de Bitina que foi. Papai de Bitina foi um. Ele que não fazer, junto.
0: Sim. É isso que você falou, um dueto.
1: E foi na 89.
0: E nós que canta junto, mas ele está cantando um, outro canta outro.
1: Exatamente.
0: Yeah. E não um disco só.
1: Não um disco, quer dizer que no junto, mas não um disco.
0: Sim.
1: E produção foi de nós, e que pronto, nós que fazia a produção de aquele trabalho também, e quase idêntico com o primeiro álbum.
0: E bem teve envolvimento mais tarde de Sons da África, de Zé Orlando.
1: Sim, já na 89 já tinha. Não, 89 ainda que tinha. Bom, Zé Orlando, não conheço Zé Orlando, também de porta a porta, e nós na 89, canto não gravava, amigo, papai de Bitina, no também deu a Zé Orlando cassete. No Tarabel, sem cassete, estava vendendo, depois estava dando dinheiro no Tatonda da Luto.
0: Ele quer se copiar aí para ela.
1: Exatamente.
0: Quer se copiar aí de Portugal.
1: Depois, pronto, bom, e bem evolui, bem funda a casa de produções e etc. Acima,
0: e edita show.
1: Sim, edita show pessoas.
0: Bom, por retoma, a Bucara era solo, depois daquele disco.
1: Na 90, anos 90.
0: Sim. Qual foi o segundo disco a solo?
1: Não, minha primeira.
0: Ah, não, vou primeiro não, vou segundo, porque ele outro que é o primeiro, Chuma.
1: Não. E Chuma Lopes, naquele tempo que tinha, foi parceria de 12 pessoas. E Chuma Lopes, Joaquim Varela, naquele tempo que tinha, okay. Papai de Vitina.
0: Okay.
1: Agora, minha carreira solo começa no ano 90.
0: Ok.
1: Onde?
0: Com qual disco?
1: Desenvolvimento.
0: Desenvolvimento. Ok. E canto disco que tem a solo? Tem esse momento ali?
1: Tem cinco.
0: Cinco a solo. E, então, incluindo aquele outro doce, terá sete?
1: Cinco, ou acrescenta, tem volta de 10 álbuns. Ou se junta, que é single, está a fazer mais ou menos 10 álbuns.
0: Botei nesse tudo na plataformas?
1: Minhas álbuns estão tudo na plataforma, na Spotify.
0: Álbuns? E aqueles singles, onde que está?
1: Na YouTube.
0: Ok. Então, se ouvindo se o hobby, e aquele onde que é single, é canto single, que está lá na YouTube?
1: Tem cerca de 10 singles.
0: Uhum. Sim, se eu falava anteriormente, 10 singles já terão um álbum.
1: Exato.
0: E é isso. Vou bem para Cabo Verde de férias, com a família, que não sabe. Uhum. E que férias está?
1: Cedrito. Entre férias, trabalha alguns trabalhos na casa e famílias, tudo sabe direito.
0: E agora, uma quase terra?
1: Terra, não é no mesmo sítio. Para uma mimbaba na dezembro,
0: um pouco de nada diferente, não?
1: Acho. Não, houve diferença. Houve mudança de governo.
0: Sim.
1: Houve mudança de governo.
0: E Tião Flau, boa jogos de Tubarão Azul?
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0: Ah, já tem música, tá?
1: Já
0: tem. Vou ir todos os jogos.
1: Vou ir todos os jogos, sim.
0: Sim. E para Mórico, que ainda boca põe, então música para fazer e ali patente para nós.
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1: Mas que ela tudo foi disposto de copa.
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0: E mais que música, tchum?
1: Aquela música que te refere homenagem aos Tubarões Azuis, se nome é Nós Vitória.
0: Então, não ouvi um bocadinho de Nós Vitória.

0: Exato. Hoje não tem um convidado, mas é um convidado que cospre na casa. É um convidado de casa. Seu tempo, sempre que vem cá ao verde, ele visita a secção da música, mas também tem uma outra coisa. Sempre que vem cá ao verde, ele traz a secção da música alguma coisa nova na mão. Para além de é um músico, compositor, intérprete, cantor, se não estou falando na crioulo, que já tem uma discografia invejável, quer dizer, uma discografia rica, que você pode achar na, depois, vamos explicar aqui os outros. E, Elísio, como é que está?
1: É missa direito, boa tarde.
0: É esfera. Gosto na secção da música, é para dar bom dia, boa tarde, boa noite, para morrer. É para sair de pela manhã, é para sair de tarde, é para sair também de noite. Quer dizer, e sábado, domingo e quarta-feira.
1: Então é para não falar, morre que está.
0: Sim. E do morre eu gosto de tudo, tudo te serve. Ali na secção da música. Sima no Flá e Elísio, a boi ca ospre na secção da música. Mas, para que alguém que ouve, se ouve para a primeira vez, e apresentando o bilhete de identidade lá, que gosta de fazer do CNI.
1: É, que ele não deixa na casa.
0: Sim, mas apresentando ele, porque tem de cor. Porque tem de cor e você que está lá.
1: Minha bilhete de identidade deixa na casa,
0: Silvio. Ok, chama aí para concreto. Na que ano eu nasci?
1: na que ano eu nasci?
0: Uh-huh.
1: 64.
0: Ok, filho de quem com quem?
1: Filho de Chuma Lope e Cesarina, é nome registrado, Honorato Gomes e Matilde Alves Cabral.
0: Nascido na que Conselho de Santiago, por sinal?
1: A minha nasci na Conselho de... tem um problema. Bom, fica na Salto Central, fica na divisão de zona. Quer dizer que não tem parte, de Santa Cruz, tem parte de Santa Catarina.
0: Começa a escola lá?
1: Sim. Estuda na Salto até... Primário, fazer na sala, depois bem para a praia, na preparatório.
0: Ciclo preparatório?
1: Sim.
0: Ali na lavador?
1: Sim, na lavador, sim.
0: E, então, de lá, botiga de sub liceu?
1: Sim, vai em Sede Cabo Verde com o terceiro ano.
0: Sim.
1: Já tive que bem.
0: Na que ano com Sede Cabo Verde?
1: Anos 80.
0: Sim.
1: E o grande bom dia.
0: Que isso, você lembra?
1: 29 de dezembro de 1980.
0: E...
1: não estava rapazinho ainda.
0: Quer dizer que você está com 46 anos fora de imigração, se eu falar assim.
1: Exatamente.
0: Fora não, na imigração.
1: Isso.
0: E é um bom ano.
1: E...
0: bom número.
1: Bom número, sim.
0: E cantando de carreira?
1: Na música a gente tem mais de 40 anos.
0: Começa
1: a música na 80.
0: Quer dizer que
1: você
0: começa a música lá, no estrangeiro? Era para Portugal que entra ou vai França direto?
1: Não, vai para Portugal, não fazia bem, continua a escola na Portugal, não fazia minha recruta. Minha recruta foi na Portugal.
0: Sim.
1: Depois...
0: Pode chegar à tropa então na Portugal?
1: Não, recruta, ou contigo, para uma antiga menor.
0: Sim.
1: Portugal entra menor, depois...
0: como ali na Calveira, o recruta já não estava direto para a tropa.
1: Sim. Já recruta na vida, entra na vida de imigração. Que ela que tinha recruta.
0: Também
1: foi,
0: é
1: minha juventude foi na, passar na Portugal.
0: Uhum. E ela, que qual que foi o primeiro conjunto que botou com ela?
1: Na Portugal?
0: Uhum.
1: Formar um grupo. Primeiro, vamos para o princípio. Na Portugal, vamos para a escola, escola de música na Conde Rodondo, na Lisboa, na 82. Forma um grupo que chama, que me dá nome, Les Amours. Prontos, que não fazem que eu concerto, espetáculo na Portugal, antes de ir para a França.
0: Uhum. E na Portugal, que você grava para o primeiro disco? Como é que é o nome? Título de primeiro disco?
1: É Chuma Lope.

0: Na Portugal, quem grava o primeiro disco? Como é que está? Como é o nome? Título do primeiro disco?
1: É Xuma Lope.
0: Xuma Lope. E artistas que buriuni, foi na que ano?
1: Foi na 84.
0: E quais que os artistas que buriuni para toca e tiki da esse álbum, Xuma Lope?
1: Primeiro foi Paulino Vieira, que no começo ensaia com Paulino Vieira, depois, no Benten, Manel de Candinho, na guitarra, Zezé
0: Barbosa.
1: Zezé Barbosa.
0: Que era de Tulipa Negra,
1: que era de Tulipa Negra, que era ativo, que sabe, Tulipa Negra estava ativo naquela altura ainda. E no tem e Augusto Rasta na base, que também era um colega que no testava era um colega de escola. E depois tem na percussão é um colega de escola também, que é um angolano, que se chama Delu.
0: E canto
1: foi? E para não
0: tremer?
1: Não, que termina porque início da história foi Joaquim Varela. Joaquim Varela, que foi pessoa canto antiga de Portugal, que levou para a escola de música. E com ele que é convidam para nós gravar um disco junto. Joaquim Varela, que hoje é falecido já há 4, 5 anos.
0: Ele é canta também?
1: Sim, ele canta na
0: disco.
1: Na disco, sim, ele canta naquele disco.
0: Aquele que canta em francês. Lope.
1: Sim, exatamente.
0: E agora, edição de disco, quem que fazia produção executiva?
1: Produção de disco foi mim e Joaquim Varela.
0: Assim, os que...
1: Nós que... Produção financeira, nós que paga artista... Depois que ele disse que aquele vez que tinha casa de distribuição, que tinha.
0: Já existia Valentim de Carvalho na Portugal.
1: Até existia, mas.
0: Era falta de contacto?
1: Sim. Falta de contacto e falta também de experiência.
0: Sim.
1: Mas que foi distribuído para Valentim, e bem foi distribuído para Musicata mais tarde. Que as bem fazem para o bem de licença, que as bem fazem igual de cassete, as fazem que é o cassete, depois de saída de LP.
0: Quem é mais em termos de voz que participa na Xuma Lope?
1: Em termos de voz, na corno tem Paulino Vieira e Manel Candinho e mim. Que participa na em voz de mim e Joaquim Varela.
0: E aquele outro parte? E masterização, mistura, masterização e...

0: e pronto. E de São, que claro, que vai à fábrica agora. Na altura era na Vinil?
1: Aquilo, na altura, esta fazia, a altura que tinha programação, a gravação era live.
0: Claro, que ela não sabe. Por exemplo, a mistura e pós.
1: Mistura e pós é feito no estúdio. É feito no estúdio e foi executado para Paulino Vieira.
0: Ok. E, pronto, agora, e fábrica, impressão?
1: Fábrica e nunca tinha escolha, era e Valentino Carvalho que tinha fábrica de...
0: E confecção de capa, quem é que fazia design, fotos?
1: Design não tinha, não fazia foto e não tinha na organização onde que estava o Taleba para fazer masterização, se não sei lá. Eles propuseram pessoas para fazer capa, não nos leva só foto.
0: Ah, ok. Bom.
1: E não estava rapazinho naquela altura, e nunca tinha aquela experiência. Na...
0: Bom, e nós ouvimos de hoje, modo que muda ponta pé de saída para o disco. Mas tem um dueto e Elísio Gomes de Betina.
1: Sim, é que ele foi segundo álbum.
0: É isso que você também falou, que é um disco também que teve muitíssimo sucesso.
1: Exato. E que chama naquele tempo que tinha.
0: Uhum. Bom, canta uma música, vou cantar lá.
1: Três músicas.
0: Uhum. E não tem uma confusão ali. Aquele morna que foi seu sucesso, Flor, é de boa?
1: Não, é de papá de Vitina.
0: Ah, ok. A boa é qual música, fala no título.
1: A mim canta Telefone, Mulher, O L'Amour.
0: Uhum. Três temas naquele álbum que choma.
1: E naquele tempo que tinha.
0: Naquele tempo que tinha, ok. E ali já é que vou começar com carreira solo, vou só. Mas depois que começo a carreira solo... Vou fazer um dueto em termos discográfico com o papai de Betina, que gosta de estar a falar o dueto, mas quer falar.
1: Não,
0: gosta de estar a falar o featuring.
1: Espera, papai de Betina que foi. Papai de Betina foi um EP que não fazem, junto.
0: Sim. É isso que você está falando, um dueto.
1: E foi na 89.
0: E nós que canta junto, mas ele está cantando um, bota canta outro.
1: Exatamente.
0: E não um disco só.
1: Não disco, quer dizer que no junta mão não um disco.
0: Sim.
1: E produção foi de nós, e que pronto, nós que fazia a produção de aquele trabalho também, e quase idêntico com o primeiro álbum.
0: E bem teve envolvimento mais tarde de Sons da África, de Zé Orlando?
1: Sim, já na 89 já tinha. Não, 89 ainda que tinha. Bom, Zé Orlando, me conheci Zé Orlando. Também de porta a porta, e nós, no 89, quando não gravava, amigo, papai de Betina, no também deu a Zé Orlando cassete. No Tarabel, sem cassete, estava a vender, depois, estava a dar dinheiro no Tatona da Luta.
0: Ele que era se copiar de praia, não?
1: Exatamente.
0: Era se copiar de Portugal.
1: Depois, pronto, bom, e bem evoluiu, bem fundo da casa de produções e etc. Acima,
0: e edita show.
1: Sim, edita show pessoas.
0: Por retoma, a Bucara era solo, depois daquele disco.
1: Na 90, anos 90.
0: Sim. Qual foi o segundo disco a solo?
1: Não, minha primeiro.
0: Ah, não, o primeiro não, o segundo, porque ele é o primeiro, Chuma.
1: Não. Chuma Lopes, naquele tempo que tinha, foi... parceria de duas pessoas. E Chuma Lopes, Joaquim Varela, naquele tempo que tinha, okay, papai de Betina.
0: Okay.
1: Agora, minha carreira solo começa no ano 90.
0: Ok.
1: Onde...
0: Com qual disco?
1: Desenvolvimento.
0: Desenvolvimento. Ok. E canto disco que tem a solo? Tem esse momento ali?
1: Tem cinco.
0: Cinco a solo. E, então, incluindo aquele outro doce, terá sete?
1: Cinco, ou acrescenta, tem volta de 10 álbuns, ou se junta, que é single, está fazendo mais ou menos 10 álbuns.
0: botei nesse tudo na plataformas?
1: Minhas álbuns estão tudo na plataforma, na Spotify.
0: Álbuns. E aqueles singles, onde que está?
1: Na YouTube.
0: Ok. Então, se eu vim desse hobby, e carquei onde que é single, é canto single, que está lá na YouTube?
1: Tem cerca de 10 singles.
0: Uhum. Sim, se eu falava anteriormente, 10 singles já terão um álbum.
1: Exato.
0: E é isso. Vou bem para Cabo Verde de férias, com a família, não sabe. Uhum. E como que férias está?
1: Isso é direito. Entre férias, trabalho, alguns trabalhos na casa e, uhum, e famílias, tudo sabe direito.
0: E agora, como que acha a terra?
1: Terra, não é no mesmo sítio. Para uma mimbaba na dezembro,
0: o coordenado é diferente, não?
1: Acho. Não, houve diferença. Houve mudança de governo.
0: Sim.
1: Houve mudança de governo.
0: Mas, Tchan Flau, boas jogos de Tubarão Azul?
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0: Ah, já tem música, tá?
1: Já.
0: Boa, é todos os jogos.
1: Boa, é todos os jogos, sim.
0: Sim. 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
0: Como eu não sei um bocadinho de música, e Elise, o que é boa vida na França? 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
1: A mim tem, por exemplo, um empresário, tem empresa na construção civil há muitos anos, e pronto. E teve um momento na música que ainda fazia passou música, mas música tem dificuldade e tem altos e baixos.
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1: Sim. E pronto, como minha, que a pessoa que está a vive pendente de outro, ainda que tenha em independência, pouca vive pendente. E nunca gosta de fichinta, espera que as coisas já acontecem.
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1: Não, para cair de céu, não te põe um, entre aspas, para uma cair de céu.
0: Para uma reticência, né?
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0: Para pôr o mundo também, ainda está?
1: Não, claro. E Deus falou para o mundo geral. E pronto. E na vida, qualquer pessoa que crê, produz e avança na vida com dignidade, tem que passar para lá. Tem que ser preguiçoso. Tem que ser ambicioso e tudo que ela está fazendo partida de percurso para não produzir e para não avançar.
0: E já você tem reforma para a cabeça? Já que eu tenho empresa, mas empresa tem que reformar também. Quando é a idade?
1: Sim, mas por enquanto deve faltar uns 5 anos.
0: E ainda você é forte e notivo, né? E como empleiteiro? Está faltando obra que está faltando?
1: Na empresa, às vezes você tem trabalho seu, tem momento que tem trabalho seu, tem momento menos. Pronto, porque tem sempre...
0: Tem época alta, tem época baixa, não?
1: Exatamente, tem época baixa e época alta. E onde que tem que equilibrar entre alta e baixo.
0: Uhum.
1: E que lá, pronto, é um desafio constante. É uma luta de todo dia.
0: No torno volta à música, já agora, Lígio, nesse momento ali, na França, como é que você funciona musicalmente? Você tem uma banda própria ou, hora que aparece alguma oportunidade, você cria banda?
1: Não tive banda há uns anos atrás, mas banda, às vezes, é complicado. É complicado e, principalmente, eu tenho um elemento. Basta eu ter um elemento que é torto na, na grupo, pronto, para ter um problema na grupo. E me fica, bom, pronto, então, tem músicos, então, tem uma música que tem um espetáculo, concertos, tem músicos.
0: É isso que eu falava, e antes, se eu formo bandas, agora que tem concertos, bandas e não fixo, banda formada de...
1: Sim, na consoante tem atividades.
0: Yeah. Então quer dizer que eu troco com seus músicos?
1: Sim, já toco com vários, diversos músicos.
0: E agora? Você está chamado para show, show lá na França e não só, na redores de França também. A Europa é grande.
1: Sim, nesse momento, há uns tempos atrás, como começo a trabalho na estando a trabalho para um novo álbum, dá uma pausa e quem sabe começa a trabalho com um equipas na marketing e para abrir espaço que é para preparar para novos concertos que não também prepara a partir de agora.
0: E eu tenho mais ou menos músicos fixos para bem ficar a trabalhar com você?
1: Não tenho,
0: nessa promoção ali?
1: Não tenho músicos. Aliás, sempre teve músicos que não tem hábito de tocar, que pronto, qualquer concerto confirmado, não tá, é só liga, não está preparando, não ensaia, não vem.
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1: 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Também está fala de vidas cotidianas, de vidas de tem alertas, tem séries de conceitos que tem a ver com hoje a coisa de melhor maneira. 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
1: 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Este é ele com nós, Vitória. É o mesmo produtor musical, é com o Dabs Lope. Dabs Lope. E ele está praticamente já acabado.
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0: 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É bom próprio?
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1: tu de mim, a mim é meu autor compositor de músicas.
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0: Conselho dado, deve ser ouvido.
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0: 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E, bom, já não ouvi dois temas novos. Sim, eu não tinha falado, mas vou eliso sempre que eu também vou estar trazendo algumas surpresas na mão.
1: Antes de boa avança naquela âncora, precisa naquela música que é nossa vitória, tem um jovem de que esse princípio desse carreira artística que chama Dora Fernandes, que canta também e canta na
0: Nossa Vitória.
1: Na Nossa Vitória. No tem também Mário Luiz, que canta na... Aliás, Mário Luiz canta naquelas duas músicas de Meona.
0: Bom, ele... como disse, cá ouvi aquelas duas músicas e não acreditamos esta bem ouvir igual que saiu oficialmente.
1: Exatamente.
0: Mas continua a falar com quem que participa, mas...
1: você fala de novo...
0: De aquelas duas novas.
1: Aquelas duas novas, não tem... Não tem Mário Luiz, Dora Fernandes, tem Leida Chinô, que Dora é minha filhada, Leida é minha sobrinha. Que, e pronto, e foi gravado na voz no Poi na França e Dabes na Cabo Verde.
0: Uhum. E agora... tudo é um junção entre França e Cabo Verde, como é bom.
1: Exato.
0: E clipe também tem imagens de Cabo Verde.
1: Clipe também é o mesmo trabalho. tem França e Cabo Verde. Como missa na Cabo Verde nesse momento, um crepe para Nossa Vitória, pensei já. Quer dizer que teve filmagem de Dora. Dora Fernandes com o Mário Luiz e Leida na França. Na uhum. França, que não está bem juntando ali para fazer um só passeio brevemente.
0: Exato. E agora, falando-lhe uma coisa. Música de Cabo Verde, em particular, música tradicional. Qual é que é a opinião, visão que tu olha na comunidade e lá na França, pelo menos, onde você vive, e também franceses, que não sabem, mas gostam de música tradicional de Cabo Verde.
1: Então, flama estrangeiro, às vezes, valoriza nossa música mais que nosso Cabo Verde. Pela experiência própria. E pronto, nossa música é bem aceitada quando é bem trabalhada, qualidade. Lá fora. E se você fala qual é. Você fala qual é a. Qual é a. Steve?
0: Uh-huh. Qual é o que
1: qual é a. Mori que.
0: Mori que você. Não sei se eu lembro. Não. Ok. Como você te lembra? Se me perguntou. E. Quando é que você tem, não sei se eu passo para palcos de Cabo Verde, e algumas vezes eu estou com o Gaita Ferro, eu estou com o Ferro Gaita, e não só, eu estou com bandas formadas ali na Cabo Verde, nos anos interior. E para quando regresso a palcos de Cabo Verde?
1: Acho proximamente, e isso está aberto para proposta. E pronto, pode acontecer... Brevemente.
0: E não sabe, mas eu vou praticamente e cinco conselhos de Ilha de Santiago e alguns até eu vou repetir. E faltou ainda e mais três conselhos na Santiago para atingir Ilha de Santiago inteiro. Para depois, vou desafiar novas ilhas. Está naquele próximo projeto?
1: Já teve na Boa Vista também.
0: Ah, sim.
1: Teve na Boa Vista com o Ferro Gaita, num festival de Salão Rei.
0: É Praia de Cruz.
1: Praia de Cruz, sim. E, pronto, que os outros... que as outras cidades
0: que estão para trás ainda com a Capisa.
1: Que ainda isso é
0: está no projeto, né?
1: Não,
0: você está falando, está no projeto, está espera o convite.
1: Exatamente, está no projeto, está espera o convite. É só esse chamão.
0: Que não está espera, mas nós ouvintes e maltas também, e variadores de cultura, diretores de cultura, de que as outras câmaras, nomeadamente Cidade Velha, São Domingos, Picos e órgãos, que ainda bucabai, Satobino. 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
1: E a mim está atento. A mim está atento, o vírus está atento. É só questão do...
0: Ouvi de hoje. Olha, vê se está bem escrito, né?
1: A mim está atento.
0: E...
1: É só questão de entrar em contato comigo.
0: Ok. Antes de não terminar, mostre que esses palcos de Cabo Verde que a Bupassa tinha recebido bom.
1: Quem teve na festival foi muito bom. Povos vibrante, comunhão, me está chamando comunhão com alguém de com montanhas, de montanha de milhares de alguém te apoiar, te vibra na boa música, é muito, é aquela que está
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1: é aquela que está no, é aquela que está motiva e está dando mais força de bem
0: sim, mais longe,
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0: Algum bufla, pelo menos? Que ele contaste é mais importante, que nunca perguntou, bufla? Antena aberta.
1: Sobre, falando de... Eu queria falar o que não entra na cultura. Eu queria, tem alguns nomes que eu queria estava... como, por exemplo, Gil Moreira, que é um companheiro de luta, e Gil Moreira é uma pessoa na cultura, é um da considerar um dos pilares da cultura, e pronto, e não tem Kim Alves também, que está fazendo partida, ele que está leva. Ele que está ativo na aguenta cultura
0: musical
1: ele no que está mais ativo na, acho que mesmo ele decide, nunca se fala nesse nome, mas acho que mesmo ele decide defende essa causa ali com muita força, e acho muito bem, e para bem de nossa cultura e para Cabo Verde no mundo. Cabo Verde é pequenote, não serve pequenote, mas é grande no mundo.
0: Uhum.
1: E pronto, é aquela que não tem, é aquela que não precisa de pessoas, tipo de cada pessoa.
0: Cada alguém é um alguém, é um coisa.
1: Cada alguém é um coisa, mas nós tudo, não tem, se nos junta, essa frase, juntado não está bem longe, e cada um de nós não tem direito e obrigação para nossa era, para nosso Cabo Verde fazer, para não fazer de melhor, que ele é um dever e um direito de nosso.
0: Exato.
1: E nossa cultura é de nós, é nós que tem que defender, desenvolvê-la, fazer grandice, de espalhar no mundo, de melhor forma e com qualidade de com qualidade de dimensão
0: de dimensão que tem e não só.
1: E não só de nossa cultura e pronto. E
0: Elis, quando termina, já agora, qual é que uma música de bom que você escolhe para não fichar esse círculo de conversa?
1: Tipo, pô, não tenho as músicas que a gente queria para não ouvir.
0: Não, não tem que ouvir um. Não tem. E entre que esse monte que você tem, escolhe um para fichar esse conversa.
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0: 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Um abração e para a família toda que está ali com você, aquele abraço, boas férias.
1: Obrigado, Steve, e obrigado desse convite. E obrigado aos ouvintes na Cabo Verde e na diáspora que está ouvindo. A mim também te deseja a nós um melhor dia e um melhor ano. E que esse ano seja um ano de paz, de azágua e com muita humildade, que Deus ajude-nos.
0: Condição do homem, um abraço especial.

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1: Exato, no cabo de ouvir esse converso que não teve com o nosso convidado, que é Elísio Gomes. E agora, no também ouvir os Apolos, nesse grande tema, esse tema muito romântico, e certamente é de conhecimento de tudo cabo-verdiano, num álbum de décadas de 70, 80, mais ou menos, faz tchau furor. Tinha o sucesso ali para Cabo Verde. Então, não ouviu os Apolos? Claro, voz e secreto, nosso grande secreto que Deus tem. E não ouviu amor sem igual.

depois de amor sem igual, com esse conjunto Os Apóstolos, e agora no também houve Capela Terra Grande, e há um montão de tempo se está pedido, e governos, câmaras, sucessivos câmaras, sucessivos governos, apoio para remodelação de capela, Mesteba, um trabalho profundo na capela, e segurança e tudo mais. 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
1: 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Nenê, não tem ali na nossa mão um historial de tabanca, a nível de rei. 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

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E agora, não sei também para nosso último e oferta musical. Tocador de Gaita é mais novo disco de Ferro Gaita. Ferro Gaita que ficha e hoje Festival de Bahia das Gatas. Então, não vai para... 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
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Então, para tudo isso, um especial abraço e de carinho de fundo de coração de Steve Andrade, no bi Passa Gravata, composição de Codé de Dona, está no álbum Tocador de Gaita, de Ferro Gaita, que está em promoção nessa altura. Passa Gravata, Ferro Gaita.

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1: Muito boa tarde, seja bem-vindo ao Jornal da Tarde aqui na sua Rádio Comercial. Vamos aos títulos. Semana da Juventude da Praia arranca com aposta na descentralização e inclusão social. CV Interilhas reforça a linha Sotavento com viagens extraordinárias para Maio Fogo e Brava. Câmara dos Mosteiros inaugura obras de requalificação urbana e Praça Fernandinho Teixeira, avaliadas em mais de 17 mil contos. Malária matou 47 pessoas em 6 meses na província moçambicana de Nampula.

E assim, depois de alguns destaques das notícias aqui na sua rádio comercial. A Semana da Juventude da Praia arrancou hoje em Achada Santo António com um programa descentralizado que levará atividades esportivas, culturais e debates a 5 bairros da capital, com foco na inclusão social. Promovida pela Direção da Juventude da Câmara Municipal da Praia, a iniciativa arrancou na Rua Pedonal de Achada Santo António e vai abranger também os bairros de Eugênio Lima, Achada Grande, Frente, Calbeceira e Fonton, estando o encerramento previsto para a Praia de Quebra Canela. Em declarações à imprensa, o diretor da Juventude da Câmara Municipal da Praia, Ailton Gomes, destacou a descentralização como a principal novidade desta edição, explicando que o objetivo é aproximar as iniciativas municipais das comunidades. Ao contrário de edições anteriores, que se concentravam em apenas uma comunidade, as atividades vão mover-se ativamente pelo território urbano para aproximar os serviços municipais dos cidadãos, afirmou. Segundo o responsável, foi elaborado um plano específico de intervenção comunitária para responder às necessidades de cada zona, com iniciativas nas áreas do desporto, cultura, saúde, educação e ambiente. No bairro de Eugênio Lima, a programação inclui, além das atividades recreativas, debates sobre saúde mental, prevenção da violência e combate ao consumo de álcool e substâncias ilícitas. A iniciativa conta com a parceria de líderes comunitários e associações locais, visando mobilizar os jovens para participarem em atividades de karatê, dança e torneios desportivos, avança a Agência de Notícias de Cabo Verde. Ailton Gomes sublinhou ainda a necessidade de respostas estruturais aos problemas que afetam a cidade e destacou o papel dos jovens na construção da Praia do Amanhã. O responsável apelou aos jovens para se envolverem nas ações e transformarem desafios em oportunidades e sonhos em realidade. A CVI Interilhas anunciou 2 operações extraordinárias para 11 e 14 de agosto, incluindo 4 ligações entre Santiago e Maio, para reforçar a oferta marítima durante a época alta. Segundo a companhia, o reforço da operação visa aumentar a disponibilidade de lugares e responder à elevada procura registrada durante este período, garantindo maior oferta de transporte marítimo entre as ilhas. Para 11 de agosto está prevista uma viagem Santiago Fogo às 7 horas, seguindo-se a ligação Fogo Brava às 12 horas. O percurso Brava Fogo será programado para as 14 horas, com regresso Fogo Santiago às 16. No dia 14 de agosto, a operação extraordinária será dedicada à Ilha do Maio, com uma ligação Santiago Maio às 10 e regresso às 13. No mesmo dia, haverá uma segunda viagem Santiago Maio às 17, com regresso à capital às 20 horas, avança a Agência de Notícias de Cabo Verde. A CVI Interilhas informou que estas operações extraordinárias resultam da elevada procura registrada na época alta e pretende reforçar a oferta de transporte marítimo nas ilhas de Sotavento. Jornalistas e profissionais de comunicação social abandonaram sexta-feira à noite o espaço reservado à imprensa no Festival Internacional da Baía das Gatas em protesto contra a falta de condições para o exercício da atividade jornalística. O problema foi levantado desde o primeiro dia do festival por vários profissionais de diferentes órgãos de comunicação social que alertaram a organização e variadores para a falta de mesas e cadeiras no espaço destinado à imprensa. Segundo os profissionais, apesar das reclamações e dos compromissos assumidos pela organização, as condições não foram repostas. No primeiro dia foi permitida a colocação de mesas e cadeiras e na segunda noite voltou a ser feita a mesma promessa, sem que a situação fosse resolvida. A ausência de mobiliário impossibilitou os jornalistas de trabalhar no local com os computadores e demais equipamentos, obrigando-os a permanecer de pé durante o espetáculo, caso quisessem acompanhar a programação e produzir os respectivos conteúdos. Desculpa.

Desculpa, a ausência de mobiliário impossibilitou, os jornalistas de trabalhar no local com os computadores e demais equipamentos, obrigando-os a permanecer de pé durante o espetáculo, caso quiserem acompanhar a programação e produzir os respectivos conteúdos. A situação foi agravada pelo calor no interior da sala, tornando o espaço, segundo os profissionais, inadequado para a permanência durante várias horas da cobertura jornalística. Depois da atuação do encontro de vozes que juntou Tito Paris, Seus Anim, Diva Bares e Eli Paris, os jornalistas decidiram abandonar o espaço porque consideraram que permanecer no local significaria continuar a trabalhar sem condições dignas até ao final da noite. A organização voltou a prometer a instalação de mesas e cadeiras para o terceiro dia do festival, mas os profissionais manifestaram desagrado pelo facto de uma situação identificada desde o início do evento continuar sem solução, reporta a Agência de Notícias de Cabo Verde. Os profissionais lembram que a falta de condições no espaço reservado à imprensa tem sido uma situação recorrente em diferentes edições do festival. Apesar do local reunir jornalistas e outros profissionais de comunicação social de vários órgãos nacionais para a cobertura de um dos principais eventos culturais do país. A Câmara Municipal dos Mosteiros inaugura hoje as obras de requalificação urbana de Queimada Guincho, num investimento superior a 17 mil contos, financiado exclusivamente pelo Tesouro Municipal. A intervenção realizada no âmbito do Programa de Requalificação Urbana da Autarquia abrange mais de 1 quilómetro de vias totalmente calcetadas, com delimitação por lancis, passeios em pavê, iluminação LED e sinalização de trânsito. O projeto contemplou ainda a criação e valorização de espaços verdes, a reabilitação de pátios de moradias, pinturas murais integradas nos mosteiros San Arte, Festival de Arte Urbana, bem como a construção de um parque infantil e de uma praça. A nova praça, denominada Praça Fernandinho Teixeira, entrega uma silhueta em homenagem ao antigo presidente da Câmara Municipal dos Mosteiros, com o objetivo de perpetuar a sua memória e o contributo prestado ao desenvolvimento do município, avança a Agência de Notícias de Cabo Verde. Segundo a autarquia, a intervenção visa valorizar o espaço urbano de Queimada Guincho, melhorar as condições de circulação e criar novas áreas de lazer e convivência comunitária. As obras foram financiadas exclusivamente com recursos do Tesouro Municipal, sem recurso a financiamento externo. Os atletas Nelson Correia e Dati Miranda, ambos do Fogo, venceram a corrida de atletismo de 14 km realizada na Furna, no âmbito das festividades de Conakry e Santa Helena. Em declarações da Agência de Notícias de Cabo Verde, Nelson Correia, que participou pela primeira vez numa prova na ilha, mostrou-se satisfeito com a vitória e considerou a competição bastante disputada, apesar do reduzido número de participantes. "Foi a minha primeira vez a correr nesta ilha. Achei a prova bastante competitiva e gostei muito da competição, embora tenha tido poucos participantes. Estava à espera de mais competidores, mas os que cá estiveram competiram muito bem. Espero que na próxima edição haja mais atletas a participar", afirmou. Dati Miranda, também estreante numa prova de atletismo na ilha, considerou o percurso acessível, mas destacou as dificuldades causadas pelas temperaturas elevadas. "O percurso estava praticamente todo em descida e por isso considerei-o fácil. Os meus colegas estão todos de parabéns. No entanto, a temperatura estava elevada e penso que a ilha precisa de mais atletas para aumentar a competitividade", disse. O porta-voz da organização, Reinaldo Ramos, fez igualmente um balanço positivo das atividades esportivas realizadas durante a semana no âmbito das festividades. Segundo explicou, a maioria dos atletas participantes veio de outras ilhas e manifestou satisfação com o percurso e a organização da prova. Reinaldo Ramos adiantou que a organização pretende manter a corrida no programa das atividades de Conakry e Santa Helena, incentivando a população e os visitantes a acompanhar os restantes eventos desportivos. "Pretendemos realizar sempre esta prova durante estas festas. Todos estão convidados a apoiar os atletas este sábado na prova de natação e noutros eventos desportivos que ainda serão realizados", concluiu.

0: provincial William Tussini, citado hoje pela comunicação social. Apesar das mortes, o responsável referiu que os dados refletem uma redução face ao mesmo período de 2025, quando foram registados 1,8 milhões de casos com 61 mortes. As autoridades asseguraram a continuidade da distribuição de redes mosquiteiras e das ações de sensibilização das comunidades para reduzir novas infecções. Vamos continuar a trabalhar com a nossa população, principalmente nessa vigilância e também na distribuição de redes mosquiteiras e na sensibilização da nossa população para o uso constante de redes mosquiteiras com vista à diminuição de casos de malária, disse Tussini. Além da malária, a província enfrenta um surto de sarampo em vários distritos, com o porta-voz a garantir ações para controlar as infecções que já provocaram 2 mortes. Temos 8 distritos com casos de sarampo, disse William Tussini. Segundo o responsável, a cidade de Nampula registrou cerca de 436 casos de sarampo com 2 mortes. O distrito de Malema registra cerca de 283 casos, acrescentou Tussini, havendo ainda ocorrência nos distritos de Erati, Memba, Nacala, Nacaroa, Mogovalas e Mekobiriu. Dados do Ministério da Saúde, anteriormente enviados à agência Lusa, indicam que pelo menos 496 pessoas morreram vítimas de malária em Moçambique em 2025, um aumento de 39% em comparação com 2024, ano em que foram registrados 358 óbitos. Pelo menos 49 pessoas morreram de malária nas primeiras 6 semanas de 2026 em Moçambique, entre 1.357.891 infectados, avançaram em fevereiro as autoridades de saúde moçambicanas. De acordo com dados apresentados pelo Diretor Nacional de Saúde Pública, Quinhas Fernandes, os casos de malária aumentaram 55% este ano, face ao mesmo período do ano passado, em que foram registados 876.498 casos, mas o número de óbitos baixou 38%, quando em 2025 morreram 79 pessoas. Com a epidemia do vírus Ebola do tipo Bundibugyo, laboratórios globais e a Organização Mundial da Saúde, OMS, anunciaram esta sexta-feira o início de ensaios clínicos urgentes para encontrar uma imunização eficaz. Eleutério Gavan, da ONU News, com a reportagem.
1: Com a epidemia do vírus Ebola do tipo Bundibugyo, laboratórios globais e a Organização Mundial da Saúde, OMS, anunciaram esta semana o início de ensaios clínicos urgentes para encontrar uma imunização eficaz. O avanço rápido do surto na República Democrática do Congo, que já registra perto de 4 mil casos confirmados e pelo menos 1.800 mortes, desencadeou uma mobilização científica sem precedentes. Como a epidemia atual é causada pela estirpe Bundibugyo, para a qual ainda não existe uma vacina específica aprovada no mercado, peritos de todo o mundo aceleram testes de novas tecnologias de imunização. Perante a urgência da crise sanitária, o Grupo Técnico Consultivo da OMS recomendou que seja priorizada a Ervibo, a única vacina contra o ébola atualmente licenciada. Ela deve fazer parte de um ensaio clínico a seres humanos no terreno. O objetivo é avaliar o grau de proteção cruzada que esta fórmula pode oferecer aos profissionais da linha de frente enquanto novas opções são desenvolvidas. Paralelamente, a comunidade científica global lançou testes em humanos para 3 candidatas promissoras a uma vacina específica.
0: A polícia espanhola anunciou hoje ter desmantelado uma das maiores organizações criminosas com sede em Espanha, dedicadas ao tráfico de estupefacientes, sobretudo a X, numa operação em que deteve 57 pessoas e apreendeu 10,5 toneladas de droga. A organização introduzia a droga através das costas espanholas, provenientes de Marrocos, e transportava-a por estrada até Madrid, onde era armazenada em apartamentos arrendados, funcionando como uma empresa grossista que a distribuía a clientes de menor dimensão em território nacional ou outras redes europeias. A investigação, desenvolvida em várias fases, começou em agosto de 2025, quando as autoridades tomaram conhecimento de que atividades criminosas relacionadas com o tráfico de droga estavam a ser canalizadas através de uma plataforma de mensagem encriptada.

armadas. Mais tarde, foi possível confirmar a existência de uma organização criminosa internacional com um elevado grau de profissionalismo dedicada à introdução de hashish e marijuana provenientes de Marrocos através das costas espanholas, refere a Polícia Nacional. Depois de obterem os lucros resultantes da venda de estupefacientes, os membros da organização reintegravam o dinheiro no circuito legal através da conexão de créditos fraudulentos investindo em imóveis e veículos de luxo e falsificando recibos de financiamento e faturas através de empresas de fachada crescenda. Durante a operação foram detidas 57 pessoas, 45 em Madrid, 2 em Guadalajara, uma em Burgos, uma em Almeria, 3 em Málaga e 5 em Valência por crimes de associação à organização criminosa, tráfico de droga, branqueamento de capitais, falsificação de documentos e posse ilícita de munições, tendo 18 delas ficado em prisão preventiva. Além disso, entre agosto de 2025 e julho de 2026, foram realizadas 20 buscas domiciliárias, 15 em Madrid, 2 em Guadalajara, 2 em Málaga e 1 em Valência, durante as quais foram apreendidos 8.500 kg de haxixe, mais de 1.100 kg de marijuana, 47 garrafas de gasolina, 19 veículos, 12 relógios de luxo, 50.800 euros e uma arma de fogo, avança a agência Lusa. A investigação continua em curso e não estão excluídas novas detenções e apreensões, refere a Polícia Nacional num comunicado. Com esta informação, concluímos as informações aqui na sua rádio comercial. Vamos agora repor os títulos. Semana da Juventude da Praia arranca com aposta na descentralização e inclusão social. CVI Interilhas reforça a linha Sotavento com viagens extraordinárias para Maio Fogo e Brava. Câmara dos Mosteiros inaugura obras de requalificação urbana e Praça Fernandinho Teixeira, avaliadas em mais de 17 mil contos. Malária matou 47 pessoas em 6 meses na província moçambicana de Nampula.

Chegamos ao fim das informações aqui na sua Rádio Comercial, em nome da equipa que esteve consigo. Eu, Arilton Agues, desejo a todos votos de boa tarde e um ótimo fim de semana.

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1: Muito boa tarde, seja bem-vindo ao Jornal da Tarde aqui na sua Rádio Comercial. Vamos aos títulos. Semana da Juventude da Praia arranca com aposta na descentralização e inclusão social. CVI Interilhas reforça a linha Sotavento com viagens extraordinárias para Maio Fogo e Brava. Câmara dos Mosteiros inaugura obras de requalificação urbana e Praça Fernandinho Teixeira, avaliadas em mais de 17 mil contos. Malária matou 47 pessoas em 6 meses na província moçambicana de Nampula. E assim, depois de alguns destacamentos das notícias aqui na sua Rádio Comercial. A Semana da Juventude da Praia arrancou hoje em Achada Santo António com um programa descentralizado que levará atividades esportivas, culturais e debates a 5 bairros da capital com foco na inclusão social. Promovida pela Direção da Juventude da Câmara Municipal da Praia, a iniciativa arrancou na Rua Pedonal de Achada Santo António e vai abranger também os bairros de Eugênio Lima, Achada Grande, Frente, Calbeceira e Fonton, estando o encerramento previsto para a Praia de Quebra Canela. Em declarações à imprensa, o diretor da Juventude da Câmara Municipal da Praia, Ailton Gomes, destacou a descentralização como a principal novidade desta edição, explicando que o objetivo é aproximar as iniciativas municipais das comunidades. Ao contrário de edições anteriores, que se concentravam em apenas uma comunidade, as atividades vão mover-se ativamente pelo território urbano para aproximar os serviços municipais dos cidadãos, afirmou. Segundo o responsável, foi elaborado um plano específico de intervenção comunitária para responder às necessidades de cada zona, com iniciativas nas áreas do desporto, cultura, saúde, educação e ambiente. No bairro de Eugênio Lima, a programação inclui, além das atividades recreativas, debates sobre saúde mental, prevenção da violência e combate ao consumo de álcool e substâncias ilícitas. A iniciativa conta com a parceria de líderes comunitários e associações locais, visando mobilizar os jovens para participar em atividades de karatê, dança e torneios desportivos. Avança a Agência de Notícias de Cabo Verde. Ailton Gomes sublinhou ainda a necessidade de respostas estruturais aos problemas que afetam a cidade e destacou o papel dos jovens na construção da Praia do Amanhã. O responsável apelou aos jovens para se envolverem nas ações e transformarem desafios em oportunidades e sonhos em realidade. A CVI Interilhas anunciou 2 operações extraordinárias para 11 e 14 de agosto, incluindo 4 ligações entre Santiago e Maio, para reforçar a oferta marítima durante a época alta. Segundo a companhia, o reforço da operação visa aumentar a disponibilidade de lugares e responder à elevada procura registrada durante este período, garantindo maior oferta de transporte marítimo entre as ilhas. Para 11 de agosto está prevista uma viagem Santiago-Fogo, às 7 horas, seguindo-se a ligação Fogo Brava às 12 horas. O percurso Brava Fogo será programado para as 14 horas, com regresso Fogo Santiago às 16. No dia 14 de agosto, a operação extraordinária será dedicada à Ilha do Maio, com uma ligação Santiago Maio às 10 e regresso às 13. No mesmo dia, haverá uma segunda viagem Santiago Maio às 17, com regresso à capital às 20 horas, avança a Agência de Notícias de Cabo Verde. A CVI Interilhas informou que estas operações extraordinárias resultam da elevada procura registrada na época alta e pretende reforçar a oferta de transporte marítimo nas ilhas de Sotavento. Jornalistas e profissionais de comunicação social abandonaram sexta-feira à noite o espaço reservado à imprensa no Festival Internacional da Baía das Gatas em protesto contra a falta de condições para o exercício da atividade jornalística. O problema foi levantado desde o primeiro dia do festival por vários profissionais de diferentes órgãos de comunicação social que alertaram a organização e variadores para a falta de mesas e cadeiras no espaço destinado à imprensa. Segundo os profissionais, apesar das reclamações e dos compromissos assumidos pela organização, as condições não foram repostas. No primeiro dia foi permitida a colocação de mesas e cadeiras. Na segunda noite voltou a ser feita a mesma promessa, sem que a situação fosse resolvida. A ausência de mobiliário impossibilitou os jornalistas de trabalhar no local com os computadores e demais equipamentos, obrigando-os a permanecer de pé durante o espetáculo, caso quisessem acompanhar a programação e produzir os respectivos conteúdos. A situação foi agravada pelo calor no interior da sala, tornando o espaço espaço, segundo os profissionais, inadequado para a permanência durante várias horas da cobertura jornalística. Depois da atuação do encontro de vozes que juntou Tito Paris, Seu Zanin, Diva Bars e Eli Paris, os jornalistas decidiram abandonar o espaço porque consideraram que permanecer no local significaria continuar a trabalhar sem condições dignas até ao final da noite. A organização voltou a prometer a instalação de mesas e cadeiras para o terceiro dia do festival, mas os profissionais manifestaram desagrado pelo facto de uma situação identificada desde o início do evento continuar sem solução, reporta a Agência de Notícias de Cabo Verde. Os profissionais lembram que a falta de condições no espaço reservado à imprensa tem sido uma situação recorrente em diferentes edições do festival. Apesar do local reunir jornalistas e outros profissionais de comunicação social de vários órgãos nacionais para a cobertura de um dos principais eventos culturais do país. A Câmara Municipal dos Mosteiros inaugura hoje as obras de requalificação urbana de Queimada Guincho, num investimento superior a 17 mil contos, financiado exclusivamente pelo Tesouro Municipal. A intervenção realizada no âmbito do Programa de Requalificação Urbana da Autarquia abrange mais de 1 quilómetro de vias totalmente calcetadas, com delimitação por lancis, passeios em pavê, iluminação LED e sinalização de trânsito. O projeto contemplou ainda a criação e valorização de espaços verdes, a reabilitação de pátios de moradias, pinturas murais integradas nos mosteiros San Arte, Festival de Arte Urbana, bem como a construção de um parque infantil e de uma praça. A nova praça, denominada Praça Fernandinho Teixeira, entrega uma silhueta em homenagem ao antigo presidente da Câmara Municipal dos Mosteiros, com o objetivo de perpetuar a sua memória e o contributo prestado ao desenvolvimento do município, avança a Agência de Notícias de Cabo Verde. Segundo a autarquia, a intervenção visa valorizar o espaço urbano de Queimada Guincho, melhorar as condições de circulação e criar novas áreas de lazer e convivência comunitária. As obras foram financiadas exclusivamente com recursos do Tesouro Municipal, sem recurso a financiamento externo. Os atletas Nelson Correia e Dati Miranda, ambos do Fogo, venceram a corrida de atletismo de 14 km realizada na Furna, no âmbito das festividades de Conakry e Santa Helena. Em declarações da Agência de Notícias de Cabo Verde, Nelson Correia, que participou pela primeira vez numa prova na ilha, mostrou-se satisfeito com a vitória e considerou a competição bastante disputada, apesar do reduzido número de participantes. Foi a minha primeira vez a correr nesta ilha. Achei a prova bastante competitiva e gostei muito da competição. Embora tenha tido poucos participantes, estava à espera de mais competidores, mas os que cá estiveram competiram muito bem. Espero que na próxima edição haja mais atletas a participar, afirmou. Dati Miranda, também estreante numa prova de atletismo na ilha, considerou o percurso acessível, mas destacou as dificuldades causadas pelas temperaturas elevadas. O percurso estava praticamente todo em descida e por isso considerei-o fácil. Os meus colegas estão todos de parabéns. No entanto, a temperatura estava elevada e penso que a ilha precisa de mais atletas para aumentar a competitividade, disse. O porta-voz da organização, Reinaldo Ramos, fez igualmente um balanço positivo das atividades esportivas realizadas durante a semana no âmbito das festividades. Segundo explicou, a maioria dos atletas participantes veio de outras ilhas e manifestou satisfação com o percurso e a organização da prova. Reinaldo Ramos adiantou que a organização pretende manter a corrida no programa das atividades de Conakry e Santa Helena, incentivando a população e os visitantes a acompanhar os restantes eventos desportivos. Pretendemos realizar sempre esta prova durante estas festas. Todos estão convidados a apoiar os atletas este sábado na prova de natação e noutros eventos desportivos que ainda serão realizados, concluiu. Internacionais, pelo menos 47 pessoas morreram e mais de 700 mil infectados por malária no primeiro semestre deste ano na província de Nampula, norte de Moçambique, segundo o porta-voz do governo provincial. A província de Nampula registrou um total de 796.422 casos de malária nos primeiros 6 meses de 2026, que resultaram na morte de 47 pessoas, segundo o porta-voz do governo provincial William Tucini, citado hoje pela comunicação social. Social. Apesar das mortes, o responsável referiu que os dados refletem uma redução face ao mesmo período de 2025, quando foram registados 1,8 milhões de casos com 61 mortes. As autoridades asseguraram a continuidade da distribuição de redes mosquiteiras e das ações de sensibilização das comunidades para reduzir novas infecções. Vamos continuar a trabalhar com a nossa população, principalmente nessa vigilância e também na distribuição de redes mosquiteiras e na sensibilização da nossa população para o uso constante de redes mosquiteiras com vista à diminuição de casos de malária, disse Tussuni. Além da malária, a província enfrenta um surto de sarampo em vários distritos, com o porta-voz a garantir ações para controlar as infecções que já provocaram 2 mortes. Temos 8 distritos com casos de sarampo, disse William Tussuni. Segundo o responsável, a cidade de Nampula registrou cerca de 436 casos de sarampo com 2 mortes. O distrito de Malema registra cerca de 283 casos, acrescentou Tussuni, havendo ainda ocorrência nos distritos de Erati, Memba, Nakala, Nakaroa, Mogovalas e Mekobiriu. Dados do Ministério da Saúde, anteriormente enviados à agência Lusa, indicam que pelo menos 496 pessoas morreram vítimas de malária em Moçambique em 2025, um aumento de 39% em comparação com 2024, ano em que foram registrados 358 óbitos. Pelo menos 49 pessoas morreram de malária nas primeiras 6 semanas de 2026 em Moçambique, entre 1.357.891 infectados avançaram em fevereiro as autoridades de saúde moçambicanas. De acordo com dados apresentados pelo Diretor Nacional de Saúde Pública, Quinhas Fernandes, os casos de malária aumentaram 55% este ano, face ao mesmo período do ano passado, em que foram registrados 876.498 casos, mas o número de óbitos baixou 38%, quando em 2025 morreram 79 pessoas. Com a epidemia do vírus ébola do tipo Bundibugyo, laboratórios globais e a Organização Mundial da Saúde, OMS, anunciaram esta sexta-feira o início de ensaios clínicos urgentes para encontrar uma imunização eficaz. Eleutério Gavan, da ONU News, com a reportagem.
2: Com a epidemia do vírus ébola do tipo Bundibugyo, laboratórios globais e a Organização Mundial da Saúde, OMS, anunciaram esta semana o início de ensaios clínicos urgentes para encontrar uma imunização eficaz. O avanço rápido do surto na República Democrática do Congo, que já registra perto de 4 mil casos confirmados e pelo menos 1.800 mortes, desencadeou uma mobilização científica sem precedentes. Como a epidemia atual é causada pela estirpe Bundibugyo, para a qual ainda não existe uma vacina específica aprovada no mercado, peritos de todo o mundo aceleram testes de novas tecnologias de imunização. Perante a urgência da crise sanitária, o Grupo Técnico Consultivo da OMS recomendou que seja priorizada a Ervibo, a única vacina contra o ébola atualmente licenciada. Ela deve fazer parte de um ensaio clínico a seres humanos no terreno. O objetivo é avaliar o grau de proteção cruzada que esta fórmula pode oferecer aos profissionais da linha de frente, enquanto novas opções são desenvolvidas. Paralelamente, a comunidade científica global lançou testes em humanos para 3 candidatas promissoras a uma vacina específica.
1: A polícia espanhola anunciou hoje ter desmantelado uma das maiores organizações criminosas com sede em Espanha, dedicadas ao tráfico de estupefacientes, sobretudo a X, numa operação em que deteve 57 pessoas e apreendeu 10,5 toneladas de droga. A organização introduzia a droga através das costas espanholas, provenientes de Marrocos, e transportava por estrada até Madrid, onde era armazenada em apartamentos arrendados, funcionando como uma empresa grossista que a distribuía a clientes de menor dimensão

de luxo e falsificando recibos de financiamento e faturas através de empresas de fachada crescente. Durante a operação foram detidas 57 pessoas, 45 em Madrid, 2 em Guadalajara, 1 em Burgos, 1 em Almeria, 3 em Málaga e 5 em Valência por crimes de associação à organização criminosa, tráfico de droga, branqueamento de capitais, falsificação de documentos e posse ilícita de munições, tendo 18 delas ficado em prisão preventiva. Além disso, entre agosto de 2025 e julho de 2026, foram realizadas 20 buscas domiciliárias, 15 em Madrid, 2 em Guadalajara, 2 em Málaga e 1 em Valência, durante as quais foram apreendidos 8.500 quilos de haxix, mais de 1.100 quilos de marijuana, 47 garrafas de gasolina, 19 veículos, 12 relógios de luxo, 50.800 euros e uma arma de fogo, avança a agência Lusa. A investigação continua em curso e não estão excluídas novas detenções e apreensões, refere a Polícia Nacional num comunicado. Com esta informação, concluímos as informações aqui na sua rádio comercial. Vamos agora repor os títulos. Semana da Juventude da Praia arranca com aposta na descentralização e inclusão social. CVI Interilhas reforça a linha Sotavento com viagens extraordinárias para Maio, Fogo e Brava. Câmara dos Mosteiros inaugura obras de requalificação urbana e Praça Fernandinho Teixeira, avaliadas em mais de 17 mil contos. Malária matou 47 pessoas em 6 meses na província moçambicana de Nampula. Chegamos ao fim das informações aqui na sua rádio comercial, em nome da equipa que esteve consigo. Eu, Adilton Agos, desejo a todos votos de boa tarde e um ótimo fim de semana.

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1: Boa tarde, boa noite, ou qualquer hora que está lá na casa. Mais uma vez, eu queria agradecer ao Pastor Zé Heleno pela oportunidade que ele tem dado a mim e também a rádio comercial que tem dado a mim de estar ali, de partilhar conosco uma mensagem e de falar conosco aquilo que tem acontecido na minha vida. Sendo um jovem pastor, tem sido lutas, mas nunca desistindo. Tem sido uma pessoa que está ativo na comunidade, uma pessoa que busca fazer algo diferente. E hoje eu quero falar especialmente para jovens. Muita gente que me é chamado para falar para jovens, para impactar a vida de jovens, para brota no coração de jovens projetos, iniciativas próprias, porque a mim também é um jovem que busca sempre toma iniciativa. E Greben Flanhos, que está a começa de forma errada, nunca é o fim. Temos algumas circunstâncias na nossa vida que às vezes parece que já acaba de dar mais certo, mas hoje Greben Flanhos, que bom que tem jovem, vou poder entender o jovem, vou poder compreender o jovem e sabe que aquele jovem precisa de um abraço, precisa de um carinho, precisa de uma orientação e precisa de um mentor na sua vida. Aquele mentor também faz tudo diferença, aquela pessoa que é uma pessoa idônea também faz tudo diferença. Uma coisa que eu também acho ali que é importante no meu discurso e nesse programa é que a gente também usa a palavra que tem sido a palavra de Deus, a Bíblia Sagrada, que tem sido a minha guia, minha modo de viver, que te fala que nós, aqui a palavra é divinamente inspirada por Deus, ele é para repreensão, para instrução, para correção. Então, essa palavra ali, essa é uma palavra que um dia toca em coração e certamente toca coração de jovens que está espalhado mundo fora e na Cabo Verde. Está ali na Cabo Verde, ali na praia, mais precisamente ali na Achada Santo António, onde que tem decorrido vários problemas, mas tem várias potencialidades. Achada Santo António é carregado de várias potencialidades, tem várias pessoas com grandes capacidade, jovens que tem sido da marca essa geração. Nunca pude focar só nas coisas errado, nunca pude focar só nas coisas que te acontece de errado ali na Chada Santo Antônio, mas tem coisas direito que te acontece no debe divulga, no debe olha para esse espírito de pessoas ali na Chada Santo Antônio com um espírito de altruísmo, um espírito de companheirismo também, sendo que nós não temos problemas sociais, não temos problemas sociais que já continua a falar que pode ser resolvido só através de Deus, só chegar perto de Deus e que não te consiga resolver os problemas sociais que não tem, mas também não tem grandes coisas, não tem grandes potencialidades. E hoje em Greben Flow, que vou poder pegar com fé, com coragem e com amor e vou fazer mudanças na boa vida. Mas que as mudanças começam com um ponto de partida. Para você ter aquele ponto de partida, e certamente já você sabe o que é, onde que aquele ponto de partida ele está na Deus. Primeira coisa é colocar Deus sobre todas as coisas e que as outras coisas Deus te acrescenta. Jovem, você está ali, ouve isso, Boca já tem um projeto há muito tempo que Boca está conseguindo ir avante que esse projeto. É hora que Boca coloca o ponto de partida certo. O ponto de partida é Deus e que as outras coisas estão a ser acrescentadas. Coloca Deus em primeiro lugar e que as outras coisas estão a ser acrescentadas de uma forma incrível. De uma forma sobrenatural. Às vezes também acontece coisas que bobo que te vai compreender. Tem acontece coisas que bobo te fica só te, ou te ri, ou te chora. E só na presença de Deus, você pode te imagina coisas grandes e firmes que Ele tem para a sua vida. Às vezes você começa um projeto, pessoas que te acreditam na boa. Pessoas que te colocam aquele fé na boa. Mas hoje em Greve Flow, ouve com atenção. Que bobo também muda o cenário de idealiza os projetos, idealiza coisas que bobo pensa, bobo idealiza. Mas só que bobo coloca o ponto de partida certo. Basta que bobo pôr o ponto de partida certo, bobo... Coloca Deus em primeiro lugar, diabo, chega perto de Deus, diabo, faz um pacto com Deus. Falando nisso, nesse momento, te trazer uma memória, uma história que tinha de um rei que é Asa, é um nome interessante, Asa. Ele era um rei, ele estava levantado como um rei na Judá, e ele era um rei que decide fazer um pacto com Deus, e a seguir mandamentos que seu pai, seus avós, Davi, estava a seguir. Mas seu pai anteriormente que tinha seguido. Mas isso que obstal de seguir caminho que Deus tinha preparado. Então Deus agrada de que lá e Deus manda um mensageiro para falar, Mista Kubo. E hoje, moca um salita flow desse passagem, um greflow que quando você decide fazer um pacto com Deus, Deus te agrada e Ele te manda uma mensagem te flow que Ele está com o Ele está com o projeto, Ele está com tudo o que você te planeia. Então hoje Ele te mandou, como na Abacuque 2.2, para você escrever a visão, não tábua, não papel, na computador, na tablet, na móvel, naquele que você tem, com as tecnologias que você tem nos tempos ali, para você escrever e para alguém que está te passa, te corre, te pode observar o que é a boa visão. Então, o primeiro plano é escrever a boa visão. Onde que você chega, jovem? Ou também essa mensagem pode estender para pessoas que já estão formadas em sua família, onde que você chega? Onde que você hoje a suas famílias, hoje a seus filhos, hoje a suas empresas, hoje a seus projetos de vida, onde que se critica? Mas um greflow que bobo te começa a ter que esses pontos lá, sem esquecer que o ponto de partida deve ser Deus. Quando o ponto de partida é Deus, que as outras coisas te bata crescente. Mas segundo ponto que é um flow, é para buscar bo visão. Hora que buscrebe aquela visão, você começa a visualizar aquela visão. Então, escreve visão e começa a visualizar aquela visão. Anda sobre aquela visão. Visualiza e anda sobre aquela visão. Que deixa ninguém a desviar de boa visão. Você tem uma visão que Deus deu, siga naquela visão. E que deixa ninguém desviar daquela visão. Problema é quando o bobo que tinha visão, qualquer um te mandou para qualquer lado que você crê. Mas quando você tem visão, pessoas te creem desviar de boa visão. Mas se você está firme com a boa visão, se você está ancorado na primeiro, na Deus, já escreve a visão que Deus deu, já anda sobre a visão de Deus deu, pessoas te creem desviar. Mas mim creflou é para o caminha sobre aquela visão. Para bobar sobre aquela visão. E coisas te começa a dar certo. Coisas te começa a ganhar trilhos. Senhor, se tem coisas que te começa a tapar-se a olho do homem que casta tudo certo, mas é planos de Deus. Isso te lembram, anca sabe bo que está lá na casa, já ouvi te falar na história de José do Egito, quando ele próprio, ele foi jogado num poço para seus próprios irmãos. Ele foi jogado para si, para poço, para próprios irmãos, onde que ele foi maltratado, onde que seus irmãos enganam que animal foi a comer, e ele depois, seus irmãos decidem não a matar, mas a vendê-lo como escravo. Ele chega numa terra desconhecida, mas José, ele permanece fiel a seu Deus, ele permanece fiel. E se Deus tinha uma promessa para sua vida? Ele permanece fiel, ele fazia coisas de forma correta nesse trabalho. Ele era um homem zeloso, um homem organizado, um homem sistemático. Então ele começa a fazer diferença lá na casa daquela pessoa que era Potifar. Que ele começa a fazer diferença, que ele era um homem que era sobre todos os escravos. Por quê? Porque ele era organizado. Seja organizado. No bom trabalho, seja organizado. Fazer coisas de forma organizada. Anda riba de boa visão que Deus deu e seja organizado. Ele era organizado, mas ele era uma pessoa ambicioso. Ambicioso para coisas direito. Ele vai, ele chega lá. Porque pessoas, quando você está ser organizado, pessoas também com ataques. Pessoas também com inveja, pessoas também com coisas que crê desestabilizou, que crê desmotivou. Mas, mesmo acontecendo que lá com José, José continua fiel. Porque aquela mulher que parece nessa vida, sempre te apareceu uma mulher, não que me é contra mulheres, me ainda gosta teu de mulheres, porque mim foi criado para mulheres, é que a... Pareceu uma mulher que queria ter um relacionamento com ele, mas é que era um relacionamento que estava a levar ele para frente. Está a desviar-lhe de sua visão, está a desviar-lhe de sua identidade. Então, ele que negocia sua visão, ele que negocia sua identidade, ele que negocia seu caráter. E hoje um greflou. Boxa te ouve lá na casa, que negocia o caráter, que negocia a identidade, que negocia aquilo que Deus coloca no coração. Vive propósito de Deus inteiramente. Vive o propósito de Deus com tudo o coração. Enche o coração de propósito de Deus. E nisso, bota hoje, porque José tá chega a um ponto de ser vida lá na cadeia. Ele tá torna aquele preso que era sobre todos os presos por causa de José, por causa de sua organização. As circunstâncias que te levou a deixar de ser organizado. E bobo tem que permanecer organizado mesmo a momentos difíceis, a momentos de aflições, a momentos de angústia, a momentos de pressão. Porque esse mundo se atrapalha pessoas que têm a capacidade de resolver o problema. Goste nesse tempo, já que é mais diploma, já que é mais sabe ter grandes diplomas, mas é tem grande capacidade de resolver problemas. Se eu é um jovem, se eu é um homem, se eu é uma mulher, qualquer um, é bom em resolver problema. Pessoas crê para buscar na CSP. Pessoas crê para resolver esse problema. E seja aquele jovem que te resolve o problema, que te cria o problema. E José lá na cadeia, ele estava a resolver o problema. E ele era um homem que Deus dá-lhe dons. Ele estava a interpretações. Então ele interpreta sonhos lá na cadeia. Lá ele interpretações. E alguém fica com favor. E na hora certa, ele bem nomeia esse nome. E na hora certa, ele parece diante de Faraó. E na hora certa, ele foi exaltado de forma extraordinária. Às vezes, o nome que está sendo nomeado não é por causa que bobo que tem capacidade. É por causa que ainda que chegue o momento, ainda que chegue aquela hora que bo debe estar a subir na grandes palcos, a subir na grandes plataformas. Mas Deus tem algo preparado para a vida. É crer que Deus é poderoso para fazer infinitamente mais daquilo que você pensa ou daquilo que você já pede para ele. Então, eu quero falar ao jovem, planifica. Mas antes de planificar, tenha uma visão. Escreve aquela visão. Anda sobre aquela visão. E depende daquela visão. Que deixa ninguém desviar daquela visão.

0: O Conjunto Bulimundo foi fundado há 6 anos, com o objetivo expresso, portanto, de dentro das suas limitações, das suas possibilidades, desenvolver a música de Cabo Verde, né? Digamos que a sua fundação vem na sequência lógica da ideologia veiculada pós, na altura da independência e pós-independência, acerca de, digamos, dos novos valores, né? Portanto, o Bulimundo é uma sequência lógica deste processo.
1: O Bulimundo foi um conjunto que, desde a sua fundação, optou pelo Funaná, uma música que era trocada exclusivamente no interior da Ilha de Santiago. Pode-me dizer como surgiu a ideia de divulgação do Funaná?
0: Quer dizer, portanto, digamos que

0: em consequência da ideologia reinante, né? Portanto, nós tomamos consciência do valor das músicas tradicionais de Cabo Verde. Nós queríamos até levar mais longe o nosso esforço, mas até hoje só conseguimos desenvolver o Funaná. Nós reconhecemos valor na música tradicional de Cabo Verde. Foi por isso que iniciamos o trabalho. Até hoje só conseguimos fazer qualquer coisa ainda no Funaná, mas digamos que, enfim, foi essa a nossa possibilidade.
1: Como foi aceito o Funaná no início da sua divulgação e como é aceitado atualmente? Pode-nos apontar as dificuldades que tiveram, se na verdade as tiveram, para conseguir com que o Funaná fosse aceito, principalmente pelos cidadinos e habitantes das outras ilhas?
0: Digamos que no período de dominação colonial em Cabo Verde havia toda uma tentativa de aculturação, né? Isso tinha reflexo a vários níveis, mas sobretudo nas cidades, né? Além disso, havia, digamos, por questões talvez políticas, divisão propriamente entre as diversas ilhas, né? E nesse aspecto, portanto, uma das táticas utilizadas era, de facto, dividir. Esse aspecto também tinha o seu reflexo ao nível da música, né? E mesmo na mesma ilha havia diferenciação, por exemplo, na Ilha Santiago, entre o campo e a cidade, etc. Portanto, tudo isso tinha que ter... vencer esses obstáculos foi muito difícil, não é? E foi muito difícil. Para além dos, digamos, das condições que normais, necessárias de criar para a formação de um conjunto musical, não é? Portanto, haviam todos esses obstáculos ao nível, digamos, social.
1: Pois, parece-me que criar um conjunto não é assim tão fácil, não é?
0: Não é assim tão fácil. Quer dizer, há uma série de limitações, mas, enfim, nós conseguimos e já lá vamos há 6 anos, não é?
1: O Bolo Mundo já produziu 5 LPs. Pode-nos citar o nome de um deles que pensa ter-vos proporcionado maior sucesso e o que pensa ter influído para tal sucesso?
0: Digamos que o nosso primeiro LP, cujo título é de Ambranco Já, digamos que teve um impacto bastante forte. Quanto a mim, eu acho que foi devido à novidade que trouxe, né? E porque tocamos simples e ligeiro nesse disco. Também penso que o nosso terceiro LP, o Batuco, teve o seu impacto, porque o Batuco, na altura em que saiu, marcou uma distância muito grande entre o que se fazia na música de Cabo Verde e o que se fez no Batuco. Portanto, o Batuco já trazia outras concepções, digamos, muito mais avançadas ao nível da orquestração, portanto, e enfim, trazia concepções muito avançadas. Por isso eu, quanto a mim, acho que o Batuco teve muita importância.
1: É a quarta vez que o conjunto Bolo Mundo vem à Holanda. Gostaria de saber a vossa impressão quanto ao acolhimento que a nossa comunidade vos tem dispensado e como têm reagido perante as vossas atuações.
0: Portanto, eu acho, e os meus colegas também pensam assim, que tem sido magnífico. A Holanda, aliás, é um local especial, porque o primeiro país que o Bolo Mundo visitou em 1980 foi a Holanda, né? E temos tido bom acolhimento. Por acaso, neste ano não tocamos, mas nos outros anos, portanto, esta é a quarta vez, como disse há bocado, nós temos tocado e o acolhimento tem sido bastante carinhoso. Para além disso, a Holanda foi um local onde o Bolo Mundo, digamos, arrancou ao nível de instrumentos, né? Onde gravamos, temos gravado. Já gravamos 4 discos na Holanda, quer dizer, a Holanda é um local muito especial, não é? Para nós. E o acolhimento tem sido muito bom.
1: Então, queres dizer que na história do Bolo Mundo a Holanda tem desempenhado um papel bastante interessante, posso assim dizer?
0: Digamos sim, a Holanda foi muito importante para o Bolo Mundo. Digamos que se a gente só estivesse em Cabo Verde, não teríamos, digamos, tido as possibilidades materiais, né, que temos agora, e grande parte dessas possibilidades foi-nos proporcionado pela Holanda.
1: Alguns grupos musicais estão usando o Funaná, mas mais num aspecto comercial. Qual a vossa reação perante isso?
0: Quer dizer, nós nesse aspecto temos uma maneira muito liberal de encarar as coisas, porque eu pessoalmente eu acho que cada um, enfim, faz o que pensa. De qualquer maneira, ninguém poderá, mesmo que quisesse, estipular uma maneira, legislação para essas coisas, né? Eu acho que cada um faz o que pensa, né? E, enfim, quem quiser fazer o comércio faz, quem quiser trabalhar mais a sério trabalha. E depois o público é que escolhe o que acha que é melhor, né?
1: Então quer dizer que achas que o público tem a última opinião, pode assim dizer, no que respeita à apreciação ou ao objetivo que os conjuntos utilizam na música cabriana, no Funaná?
0: Exatamente, nós pensamos que o público é que decide nessas coisas, né? Até em Cabo Verde em tempos tiveram a pôr em causa essa questão, mas num outro ângulo, tiveram a perguntar do aspecto de quem toca mais tipicamente ou menos tipicamente. Então a nossa ideia é a seguinte, quer dizer, cada um toca o que acha, enfim, que deve tocar, né? O público é que decide no fim, né? Porque ninguém pode proibir o outro de fazer o comércio, enfim, quem quiser fazer comércio que faça, né?
1: Embora és da opinião que se deve mais atuar pelo público e não por interesse comercial.
0: Exatamente, quer dizer, só se pode avançar, quer dizer, só se pode avançar atuando dessa maneira, dessa forma. Mas a história diz que o que vale fica e o que não vale esquece-se, não é? Esquece-se, pode-se fazer uma música comercial agora, amanhã ninguém já lembra. O problema é esse.

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0: Olá, bem-vindos. Um mês e quatro dias depois está de regresso o Top 10 Super Kizomba, isto, claro, após as nossas férias de verão. Na última edição, no dia 4 de julho, vimos Nelson Freitas, em bom sinal, chegar à liderança, sendo assim o nosso novo número 1 na altura. Nesta lista que marca o regresso do nosso alinhamento, vemos a sair da tabela dois temas que são exatamente Te Amo de Badoche, era número 10, e ainda Nesta Vida do DJ Sete Além, número 6 na última edição. Há muitas mexidas nesta tabela, como seria de esperar, e vão ter que ouvi-la até ao final. A contagem vai iniciar-se agora mesmo.
1: Número